0: Não, tava assim, chefe.
1: Foi fácil.
0: Two checker.
2: Take a break here.
0: Hold check. 70 there, sir.